eu, por exemplo, não tenho a Maria Padilha. Nunca tive. Isso, Maria Padilha. Na verdade, eu tenho Cigana. Que é a Cigana.